0: em Nazaré, Jesus não hizo muitos milagros. Por que ele não hizo muitos milagros? Se ele realiza muitos milagros. Por causa e a causa de la incredulidade de ellos. Problemas não faltavam. Solução aí estava. E o que impedia esses problemas de terem soluções? La incredulidade. E é isso que nós vamos tratar. Mientras tanto, pessoas que han recebido milagros, pessoas desahuciadas, pessoas que não tinham cura, pessoas que chegaram com dolores e foram sanadas. E por que outras tantas pessoas não são curadas? O qual é a diferença? Será que Deus prefere a uns e não a outros? Seria Deus ou haria Deus acepção de pessoas? Não, ele não lo hace acepção de pessoas. Então, o que diferencia uma pessoa que recebe seu milagro e lá que não? La fé. Há quem esteja mirando para o problema e incrédulo com a solução dele. E há quem esteja mirando para a solução de seu problema. Bueno, são agora 7 horas, 17 minutos. E já arrancamos aqui em vivo, deste martes, 6 de outubro de 2026, com o seu programa Problemas e Soluções.
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0: 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La realidad puede ser muy diferente a lo que parece. Después de todo, la depresión no elige rostro ni posición social. Es una enfermedad que puede afectar a cualquier persona en cualquier etapa de la vida. Y detrás de un mismo nombre existen diferentes tipos e intensidades en ellos. Trastorno depresivo mayor, caracterizado por sentimientos persistentes de tristeza y pérdida de interés. Depresión bipolar, que alterna entre episodios de depresión y de manía. Distimia, una forma crónica de depresión que puede durar años. Trastorno disfórico premenstrual, una forma severa del síndrome premenstrual que incluye síntomas depresivos. 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Trastorno depresivo inducido por sustancias o medicamentos, resultando del consumo de drogas o ciertos medicamentos. La cantante Adele reveló que, a pesar de haber nacido y crecido en el Reino Unido, tuvo que mudarse a Los Ángeles debido a la depresión estacional.
1: Tengo una depresión estacional muy fuerte, así que el clima aquí me hace bien. A veces es extraño porque soy muy británica.
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3: 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No creer. Es lo único, porque todas las promesas de Dios, y son muchas, los estudiosos dicen que son más de 8,000 promesas descritas en la Biblia. O sea, no son 8, no son 80, no son 800, 8,000 promesas descritas para uno. Y para tener esas promesas hay que creer. Todas las promesas es por fe. No hay como usted recibir algo de Dios sin creer. Entonces, yo solo no recibo un milagro si no creo. Y es algo que no, de nada sirve querer cuestionar, discutir, porque aquí está en Evangelio de Mateo 13:58, capítulo 13 y versículo 58. Y no hizo muchos milagros allí en Nazaret, Por quê? Porque era Jesus de Nazaré. Eles disseram: ele não é filho del carpinteiro? Não se chama sua madre Maria? Seus irmãos não são Jacó, José, Simón e Judas? Não estão todas suas irmãs conosco? Onde, pois, obtuvo este todas estas coisas? Obtuvo esta sabedoria e esses poderes milagrosos? Então, eles questionaram por que Jesus era tão poderoso. E disseram: não, não é possível, ele é filho do carpinteiro. Então, eles miraram para o céu e eles não creyeram. Então, qual o resultado? Não hizo muitos milagros allí, a causa da incredulidade deles. Então, amiga, amigo, o que perde você em crer? Usa um pouquinho só a sua cabeça. Perdona-me falar assim, pero hay que pensar. Hay que uno ponerse a pensar. Estou enfermo, estou com problema, não estou conseguindo vencer, estou tentando, obedecendo a medicina, os doutores, estou fazendo tudo. Como me disseram? A las 6 tomo a pastilla, a las 6:12, a las 6:03, a las 6:35, hasta los minutos. Olha, a cada 38 minutos te vai tomar essa pastilla, a cada 2 horas e 17 minutos. E aí você está controlando as pastilhas, sabe? Los minutos, los segundos. Tens que caminhar tanto tempo, tens que mover-se, tens que isso, aquele outro, não pode comer isso de sal, te quita a sal, te pergunta se tem sal, se tem açúcar, se... Ou seja, você obedece, pero mesmo obedecendo a todos, te diz: estou pior, não me estou sanando, me vou morrer, esta enfermidade me vai matar. Se nada me passa, se um milagro não acontece, me vou a morrer, porque estou enflacando, já estou caminhando com um bastão, agora já é uma andandeira, a rato já vai ser uma cia de ruedas, a rato nem na cia vou poder sentar, vou estar na cama, e que? A la sepultura. E disse a palavra de Deus que os que barram a la sepultura não podem glorificá-lo, sino os que salem de ella. E ele te está querendo sacar de la sepultura. Ele já te sanou. A promessa de ele é que já levou, e ele já morreu e ressuscitou há mais de 2000 anos atrás. Então, se estamos falando, não, de aquilo que já ocorreu há muito tempo. E se você crê, por isso que eu estou dizendo, que perdes você em crer, que mal lhe vai ser. Ah, mas e se não me passa nada? Bueno, pior não te vas a quedar. A questão é: e se te sanas? E se vuelves a caminhar? E se você vuelve a mirar, a caminhar, a comer? Quem? Ou seja, que mal le va a ser? Por causa de questões religiosas, questões: ah, mira isto, aí eu estou escuchando, e mira el acento. Sim, sí, pero você tem que entender que, por lo menos, estamos tratando de hablar contigo para su bien. Aunque te estuviese hablando chino, aunque se eu estuviese aqui hablando grego, russo, se é para su bien, que mal. É como se você estuviese ahogando-se. E alguém te está aí echando a mão e você diz: déjame ver quem me está echando a mão. Ah, há pouco, quem queira, me saca de aqui. Eu não quero saber quem me está estendendo a mão. Eu quero sair desta, de ahogar-me. É quando uno chega a emergência, que quizás quebrou a perna, sofreu um acidente, está já ensangrentado. E dá-me aqui su DUI. Dá-me aqui, ah, quero saber, Eldud, eu quero que me arregle a perna. Está colgada, está aqui, todo ensangrentado. Uno não vai quedar assim. Depois você vê o Eldud, você vê a residência, você vê o documento. Mas ahorita, há que salvar. Assim é a fé. Ele disse, não, mas mira, e com detalhes, mira aqui, eu estou lendo a Bíblia para você. Pouco importa se ele é filho do carpinteiro, se a madre chama Maria, se o irmão chama José, ele faz milagros. Ele faz, eles reconheciam isso, de onde vêm esses poderes milagrosos. Pouco importa de onde vêm, a questão é, ele sana, ele paralítico levanta, ele cego mira, ele dolor desaparece. E eu vou quedar por causa de detalhes perdendo. É como um hambriento que está ali, um sedento que se lhe dá aí a comida, ele quer saber se está bueno ou mal, ele quer comer. Ele está morrendo de hambre. Então, amigo, amiga, mal não te vai passar. Eu hablo assim porque eu sei que é necessário despertar a fé. Porque fé você tem. Mas às vezes você vê, você tem fé, sabe que Deus é poderoso. E o que te impede de receber milagros? Ah, é porque é o filho do carpinteiro. Ah, não, porque a madre chama Maria. Ah, não, porque o irmão chama Jacó. E pouco importa. Como aquele cego que foi sanado, né? Um homem que foi sanado de cegueira. E disseram para ele, não, Jesus é pecador. E ele disse a los religiosos, se ele é pecador ou não, pouco me importa. Eu sei que eu era cego e agora estou vendo. Isto é uma verdade. Eu estava mal, eu era um cego de nascimento. E agora estou vendo. Então, amigo, amiga, a única coisa que te separa do milagro é sua incredulidade. Não és a igreja, não és a classe de igreja que você está indo, nada disso, nada disso. O que impede você receber esse milagre se chama incredulidade. A responsabilidade é sua. É sua. É você que decide crer ou não crer. Duas pessoas chegam à igreja e eu vou lhe fazer uma pergunta. Se chega uma pessoa com gripe e uma pessoa com câncer terminal, e eu lhe pergunto, a quem Deus tem que curar primeiro? Se você usar seus sentimentos, você vai dizer, o bispo, lá de que tem câncer terminal, porque lá que tem gripe aí se resolve com um jarabe, não sei, mas lá do câncer. E eu digo que não. Eu digo que Deus vai atender a quem crê. Se uno está com... Porque Deus não vê tamanho de problema. Eu pus aqui um problema que você disse, não, isso é mais grave que isso. Mas para Deus, é todo o mesmo. Gripa, câncer, é o mesmo. Para Deus, Ele é poderoso. Todo poderoso. Então, a resposta seria, aquele que crê. Se ele que está com câncer terminal não crê, vas a quedar com o dolor. E se ele que entrou com gripa crê ou crejou, sanou. Ai, que Deus injusto, não. É questão de fé. Uno tuvo fé para ser sanado da gripa e foi sanado da gripa. E se uno tiver fé de ser sanado do câncer, será sanado do câncer. Porque para Deus não há impossíveis. Então, o que te separa? Vou repetir. Perdona-me insistir com isto. Já vamos escutar aqui resultados. Pero, o que te separa do seu milagro é a incredulidade. Você não crê. Você não crê. Você crê que Deus tem poderes milagrosos, pelo detalhes como, filho del carpinteiro, pero como me va a sanar em minha rião? Como que isso? Mas mira meu problema cardíaco, mira, não, mis riões se necessita diálise. Listo, incredulidade. Porque el que cree não quer saber como, simplesmente cree. El como é de Deus. Nuestra parte é creer. Como lo hará? Problema de Deus. Problema del que hace milagros. É el que hace milagros. Assim como não sabemos de onde vem o vento e para onde vai, não sabemos como se hacen os huesos dentro de uma mulher embarazada, de um ninho. Assim não sabemos como Deus trabalha. Não sabemos como são as coisas de Deus. Pero sabemos. Sabemos que Ele hace. Aqui disse, não isso. Aqui Ele não hizo muitos milagros. Por quê? Por causa da incredulidade deles. Pero Ele pode fazer muitos milagros, se você crer. A caravana de los milagros tem provado isso. Nós outros hemos estado já em Quetzaltepec, já fuimos a Sonsonate, a Corrutepec, a São Bartolo. Esses lugares, a caravana ha passado. E eu vou pedir a la produção que nos haga um recorrido de los milagros. Primeiro vamos a Quetzalte, depois vamos a Sonsonate, depois vamos a Corrutepec. E por último vamos a São Bartolo, que foi hoje, em la manhã, e os milagres estão saindo del horno para você. Ok? Então, se você vai agora, são 7 horas 38 minutos, você vai fazer um viaje comigo. Você vai agora entrar em la caravana de fé e milagros. Vamos de aqui para Quetzalte. De Quetzalte a Sonsonate, Los Cocoteros. De Sonsonate vamos a Corrutepec. Passamos por São Bartolo e volvemos em vivo aqui com vocês. Ok? Listo? Então, vamos de caravana de fé e milagros com o manto consagrado.

0: tenía que agarrar. Yo no sabía. Si yo supiera, yo iba a agarrar su mano ahí. Y mira, y usted subió sin agarrar nada ahí. Está sanado por tu fe para nuestro Dios. Amén. Graças a Deus, está sanado. Pode barrar, barra por aí, barra para cá. Suéltalo, dame de regalo. Dame aqui de regalo su bastão. Você quer subir acá? Hã? Se você se for para trás, eu te agarro. Aqui é vaia. Mueva, mueva. Tenha medo, não. Não, você está mandando eu mirar. Mira, mira.
1: Sim.
0: Sim, então eu estou mirando, a ver. A ver, a ver. Você ia para bailes ou não?
1: Não.
0: Não? Não te duele nada?
1: Não, não me duele.
0: Para nosso Deus, ó, amém, gente. E mira onde eu pedi para ela subir, é alto aqui. Hã? Já quer ir sem bastão? Já? A ver o que passa. Qualquer coisa, você abraça o pastor Elielton aí, ele te ajuda aí. Não te duele? Não te duele? Vamos lá, mais um, isso. Não, está mais, esse escalão aí está mais grande que normal. Mira no mar. E agora, para onde? Não escute. Qual é seu nome?
1: Maria Salomé.
0: Maria Salomé. Não te duele?
1: Não.
0: Não? Te dolia muito?
1: Sim, me dolia, porque não podia.
0: Então caminha aqui mais para allá. Vai para allá. E agora, você é de que salto mesmo? De aqui? Vai caminhar na cidade toda hora. Mira. Não escute.
1: Sim, me pode andar.
0: Você já pode andar sem bastão? Todos que tocavam no manto, quedavam. E aqui está a prova. Você crê, gente? Sim ou não? Então, mira. Ó. Isso aqui você vai carregar aqui. Ó. Segura. Assim. Para nosso Deus. Amém, gente. Mira.
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que Deus bendiga a todos ustedes. Estamos iniciando esta programação. Que diga aí em sua casa, em seu trabalho. Que diga aí onde você está escutando. Você que está sintonizado em esta programação, também diga. Diga a solução de todos os seus problemas. Porque nós outros sabemos que você necessita de ajuda. Esta programação, nós outros estaremos juntos aqui, falando o que estará sucedendo. Estará sucedendo este dia viernes. La hora del milagro. La hora del milagro. E este milagre estará sucedendo.

Se você quer ser livre desses problemas, é necessário que você use a fé. A fé é sua, não é a fé prestada. Não serve a fé prestada. Por exemplo, eu tenho fé que quando você chegue aqui este dia viernes, você vai ser livre deste problema que você está vivenciando. Sim, você que está aí em cama, você que sofre com dolores em todo o seu corpo, é o mal que você tem, é o mal que você necessita liberar-se. Exemplo, eu quero que você esteja aí nesta programação. Se eu soubesse, por exemplo, por que eu hablo que você tem que vir aqui no templo de los milagros? Porque se nós outros soubéssemos de onde vive você, nós outros iríamos visitar você. Pero não sabemos de onde você está escutando, porque queremos que você resolva este problema, você seja livre deste problema. Muitas pessoas que han chegado aqui nos dias viernes, elas han sido liberadas. E você vai escutar agora os relatos dessas pessoas. Estas pessoas que han chegado aqui com mal, quizás você se identifica com um destes problemas que estas pessoas han tenido. Você se identifica, quizás ela já está falando com você. Já estou falando aí neste momento.

0: muito bem, assim como você ha escuchado os testemunhos destas pessoas. Pessoas que han chegado aqui escravizadas por um mal espiritual. Só puderam ser livres quando elas chegaram aos dias viernes. E você também estará chegando este dia viernes. Se você quer ajuda agora, neste momento, tome seu teléfono. Quizás você, todo o dia hoje, você ha usado seu teléfono para chamar ou para escrever para muitas pessoas. Você pode tomar seu teléfono ahorita mesmo. Escriba-nos ao teléfono 7808-8339. Qual é o problema que você está vivenciando? Escriba-nos aí, porque no final desta programação estaremos orando por você. E por falar de problemas, eu quero que você escute estes sintomas. Se você sofre com estes sintomas, um destes sintomas, você tem que chegar este dia viernes aqui. Você tem que chegar, porque por detrás destes sintomas existe o mal. Nós outros sabemos. Muitas pessoas que han chegado nos dias viernes, elas foram liberadas. Escute agora os sintomas e já regresso aqui com esta programação, La Hora del Milagro.
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0: E se você sofre com estes sintomas que você acaba de escuchar, eu quero que você esteja com nós outros este dia viernes. Viernes, que nós outros aqui realizamos a oração para destruir todo o mal que está em sua vida. Você que sofre com desmaios, ataques, você que é uma pessoa

está com sua vida toda enredada. Na vida sentimental, um fracasso. Sua família toda destruída, dispersa. Muitas pessoas em sua casa desempregada. Eu estou falando que existe uma solução para estes problemas. Este viernes, aqui no Templo de los Milagres.

este problema estava na vida deles. E lo mesmo, você tem fé. Eu quero dizer-lhe o que está escrito no livro de Hebreus, capítulo

fé, por exemplo, eu estou falando, eu estou aqui usando minha fé. Que quando você chegue aqui no templo de los milagros este dia viernes, em um dos horários, não importa o horário que você chegue, eu tenho fé que este problema já não vai estar mais em sua vida. Este problema será vencido este dia viernes, com a oração forte e a manifestação de Deus em sua vida. Você já vindo aqui alguma vez? Estou falando com você que está escutando agora. Agora, neste momento, você estava aí buscando sintonia da rádio e você parou. E você está me escutando agora. A pergunta que eu hago a você: você crê que este problema que você tem será resuelto neste dia viernes? Você crê? Então, você vai estar aqui conosco. Você vai estar aqui conosco. E haverá uma grande liberação espiritual em sua vida. Não importa onde você esteja. Não importa o departamento, não importa onde você, a colônia onde você vive, não importa a cidade, o município, não importa de onde você está escutando esta programação. Você tem fé de chegar. Eu quero que você chegue. Eu quero que você chegue este dia viernes. Não importa o horário que você vai chegar. Às 7, na primeira reunião. Às 10 da manhã, 3 da tarde, 12 do meio-dia e às 6 da tarde. Eu quero que você chegue. O secreto para que você possa vencer, a receita para que você possa vencer este problema é você chegar aqui neste dia viernes. E haverá uma grande guerra espiritual. Porque Deus vai se manifestar em sua vida e todos estes males saldrão de sua vida. Eu quero que você escute uma vez mais os 10 sintomas. Se você se identifica,

0: Escriba-nos ou envie um áudio. Qual é o problema? Que ele persiga. Que é estado. Nós outros estaremos realizando a oração por você. Então, você vai escutar os 10 sintomas, depois vendrá uma canção, e depois da canção, eu estarei realizando uma oração por você. Por isso que é bueno que você escriba-nos, porque nós outros vamos pedir a Deus para que Deus venha dar força a você. A você estará este dia viernes, porque o mal você vai vencer. Estes problemas que estão em sua vida, você vai vencer. Você crê em isto? Viernes de liberação, viernes del poder de Deus. Já regresso realizando a oração por você, pero escutemos-nos agora os 10 sintomas. E depois vem uma canção e já regresso realizando a oração por você.
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0: Prepare un vaso con agua. 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
1: 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Como tú dijiste en tu palabra, la fe es certeza de lo que se espera y convicción de lo que no se ve. Oh Dios Todopoderoso, Dios poderoso, visita estas personas. Visita este pueblo que ha sido esclavizado. Quizás, mi Dios, esta persona ha estado cega espiritualmente. Quizás ella piensa que este problema es normal. Este problema ha estado na vida dela e ella ha aceptado. Ella ha aceptado este problema como algo normal. Oh Deus poderoso, vem com tu espírito agora e visita este pueblo, Senhor. Visita essas pessoas, meu Deus. E traga saúde, liberação. Traga bendição para ele. Arranca todo el mal. Arranca todo sofrimento, toda angústia e toda aflição. E bendice este vaso de água. Que quando esta pessoa beba desta água, ela seja bendecida, fortalecida. E preparada para este dia viernes. Em nome do Padre, do Hijo e do Espírito Santo. Amém. Graças a Deus. Beba desta água. Deus vai dar força para você. E prepare-se para este dia viernes de liberação. Viernes de liberação aqui no Templo de los Milagros. Segunda Avenida Sur, número 530, entre a 8ª e a 10ª Calle. Oriente. Usted no está invitado todo especial. A las 7 de la mañana, 10 de la mañana, 12 del mediodía, 3 de la tarde y 6 de la tarde. ¿De acuerdo? Que Dios me lo bendiga a todos ustedes. Estamos llegando al final de esta programación.
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3: Olá a todos, muito boas noites. O programa Señales está ao aire. É um gosto estar com vocês através desta programação. Todos os jueves e martes, nesta hora, o programa Señales, trazendo vida, trazendo informação, trazendo uma palavra de esperança, uma palavra de aliento. Nós estamos nos preparando para a grande batalha espiritual. Pouco estaremos falando mais sobre isto. Você que está vivendo uma situação difícil em sua vida, uma situação que você não sabe como resolver, como dar solução. Você ha tentado de várias formas. É possível que seja um problema espiritual. Graças por acompanhar-nos nesta programação. Quero oferecer-lhes esta bela canção e já regressamos com todos.

De regresso estamos com seu programa Sem Alis, nesta maravilhosa, nesta linda noite de martes. E eu quisiera colocar para vocês uma linda história de superação. Por favor, você que nos acompanha e tem uma pessoa que ha tenido problemas alcoólicos ou na pareja alcoólica, por favor, envie para ella para que entre aí na Rádio Mundo, para que ela possa escuchar essa história. Hoje mesmo, eu vi uma coisa muito feia. Havia uns senhores tomados e eu saí, eles estavam tomando. Quando eu volvi, um deles estava todo ensangrentado, com a cabeça aberta. E aí depois de muito atordoamento, conseguiu se recuperar. Derramou muita sangue, graças a Deus se estancou, e aí ele conseguiu falar. E lo roubaram e lo golpearam. Observe, você, amigo e amiga, que quando a pessoa está em alcoolismo, ou quando ela tem alguém alcoólico,

Ele cresceu em um lugar disfuncional. Passando o tempo, ela se casa. Ela disse: eu vou casar, eu vou sair daqui, eu não vou sofrer mais. Eu sofro desmeninês, mas sua pareja era alcoólico. Era alcoólico. E todo se ressentiu em sua vida. Eu senti rencor de seu padre, tanto sofrimento que ela viveu com seu

0: peso del infierno que está dentro de esta vida va a salir ahora.
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5: Gran semana, estamos de regreso com o seu programa Sem Alis. Gran semana de liberação do 25 de outubro a 1 de novembro. São as pessoas que estão combatendo o problema de uma forma equivocada. É como você querer soltar um tornillo com uma chave equivocada. O tornillo está bem apretado e você agarra uma chave grande e quer sacar. Ou você agarra uma chave chica e não encaixa. Por isso que o problema físico, você está sentindo débil, se engana, você vai lá, se alimenta, ai, graças a Deus, você almoça e volve as forças. Você desajuna, tem ânimo para trabalhar. Eu não vou poder orar. Ah, Deus, quita minha hambre, o meu corpo, ele me deu um corpo físico. E eu estou nesse corpo físico todavia. Você, esse corpo tem sede, ele se cansa, ele tem hambre, ele tem que descansar. Mas quando o problema é espiritual, quando o problema é de ordem espiritual, como em São Mateus 9,32, que trajeram a ele o mundo endemoniado, e ele expulsou ao demônio, e ele mudo falou, havia dentro daquele corpo, daquele mudo, havia um espírito malo. E quando Jesus Cristo expulsou ele espírito malo, el mudo habló. É combater o espiritual com o espiritual. Por isso, ayuno e oração. Jesucristo dijo: há gêneros de demônios que só saem com ayuno e oração. Del 25 de outubro ao 1 de novembro, grande semana de la batalha espiritual. E neste viernes, les esperamos aqui em Soyapango. Soyapango, esta bella cidade de Soyapango. Estamos por donde está el cañón, barrio El Calvario, Sexta Avenida Sur, número 21, antes Cinefox. Aquí les esperamos en este viernes a las 7 de la mañana, 10 de la mañana, 3 de la tarde, 6 de la tarde. Yo estaré atendiéndole, dándole una atención y ayudándole por la fe para que usted venza sus problemas. Los amigos que nos escuchan en otras ciudades, llámenos al 7808-8339, daremos una dirección cercana a su domicilio. Nuestra sede nacional, Segunda Avenida Sur, 530, entre octava y décima caixas, Oriente, a una cuadra atrás de Labinais. Les esperamos en este viernes. Jueves volvemos con su programa Señales. Bendiciones a todos.
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